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2: O Ministério Público do Rio Grande do Norte informou que investiga o caso do menino filmado sobre o teto de um carro segurando um objeto semelhante a uma arma de fogo. A cena que viralizou nas redes sociais ocorreu durante uma comemoração após o primeiro turno das eleições no município de Parnamirim. A Polícia Civil também investiga o caso. Segundo o MP, como envolve uma criança, o procedimento corre em sigilo. A Agência Nacional de Aviação autorizou hoje a companhia aérea canadense WestJet a operar no Brasil. Segundo a ANAC, a empresa está autorizada a prestar serviços regulares de transporte aéreo internacional de passageiros e cargas, com origem e destino no país. Em comunicado, a WestJet informou que os primeiros voos entre Calgary, no Canadá, e São Paulo estão previstos para 8 de novembro. Próximo informativo às 11 horas da noite. 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
2: O Aquario, o maior aquário marinho da América Latina, quer tornar o Dia das Crianças ainda mais especial. Por isso, até 15 de outubro, crianças de 3 a 11 anos têm entrada gratuita, acompanhadas por um pagante da categoria inteira. O espaço ainda preparou uma programação para os pequenos com caça ao tesouro e atividades por diferentes espaços do aquário. O Aquario funciona de segunda a sexta, das 9 da manhã às 5 da tarde, e nos fins de semana até às 6 da noite.
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noite maravilhosa para você. Eu tenho certeza que você e eu vamos ter aqui na JBFM com o Love Songs, que está entrando no ar agora, trazendo aquela playlist, a melhor playlist, para fecharmos muito bem essa quarta-feira. Combinado? Conto com você. Prepare-se, que tem muita emoção, tem muita saudade, muito romantismo até a meia-noite. O Love Songs de hoje começa com o grupo Commodores, a música Easy.

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Essa banda é fantástica, né? O grupo Earth, Wind and Fire, After the Love Has Gone. Ainda Bryan Adams com Please Forgive Me. Whitney Houston, a diva, cantando Didn't We Almost Have It All. E abrindo Love Songs de hoje, Commodores e a canção Easy. Agora 10 horas mais 20 minutos, uma noite muito especial para você aqui na JBFM.

0: o maestro Barry White. E essa canção lindíssima, Just the Way You Are. O encontro de Kenny Rogers e Sheena Easton, We've Got Tonight. Também outro encontro muito especial, Stanley Clark e George Duke, a canção Sweet Baby. Agora 10h32, muito boa noite para você.
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0: 10h33. Que bom que você está aqui.

Welsh e a canção Sentimental Lady que você curtiu aqui no Love Songs ao vivo, Queen, Love of My Life, Let's Put It All Together, a saudade com o grupo Stylistics, e abrindo essa sequência, My Love, o ex-Beatle Paul McCartney. Faltando 13 minutos para as 11 horas, JBFM e o Love Songs no ar.

0: O som do grupo Air Supply, Aurora of Love. Sade cantou Your Love is King. Também Cutting Crew, I've Been in Love Before. Um minuto para as 11. Eu, Maurício Berger, e você, continuamos juntos aqui na JBFM.
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0: O Supremo Tribunal Federal decidiu hoje que créditos fiscais concedidos por estados e pelo Distrito Federal via ICMS não devem entrar na base de cálculo das contribuições ao PIS e COFINS, a contribuição para financiamento da Seguridade Social. Os incentivos presumidos são voltados a empresas e setores da economia. De acordo com os riscos fiscais inscritos na Lei de Diretrizes Orçamentárias deste ano, o impacto é de 16 bilhões e meio de reais. A quinta-feira no Rio será com céu nublado e pancadas de chuva isoladas ao longo do dia. Segundo o Instituto Nacional de Meteorologia, a temperatura deve variar entre a mínima de 20 e a máxima de 31 graus. Daqui a pouquinho, no finalzinho do Love Songs, perto da meia-noite, você vai curtir o próximo informativo. Outras notícias, claro, é só você acessar o nosso site. Vai lá, jb.fm.
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0: Agora 11:04. Que bom que você está aqui comigo. E prepare-se, que essa segunda hora do Love Songs está demais. Eu começo recordando Sideshow, o som do grupo Blue Magic.

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O som do Tears for Fears, a música Woman in Chains, Sticks, com a canção Baby, que você ouviu aqui no Love Songs, também It Must Have Been Love, o grupo Rockset, e abrindo essa sequência Blue Magic, Sideshow. Agora 11h20, Love Songs, JBFM.

O grande Bob Seger e a música Shame on the Moon. Tivemos ainda aqui no Love Songs, Beats and Herb com Reunited. Agora 11 horas mais 28 minutos. Eu trago para fechar essa sequência uma música maravilhosa. Ela é fantástica. Uma grande atriz, uma super cantora, Barbara Streisand. A participação de Barry Gibb, do grupo Bee Gees, Woman in Love, JBFM.

0: A cantora Barbara Streisand abrilhantando aqui o Love Songs com a sua interpretação para Woman in Love. Agora 11:32.
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0: Agora 11:34. Fica com

Você está curtindo a melhor playlist do seu final de noite. É o Love Songs, aqui na JBFM, faltando 19 minutos para meia-noite.

Hurt Myself. Cantou Randy Brown aqui no Love Songs. Tonight's the Night, Rod Stewart. You Touched My Life, Gwen Guthrie. E abrindo essa sequência, Gladys Knight and the Pips, For Once in My Life. Reta final do nosso programa, faltando 12 minutos para meia-noite, chegando

para meia-noite. Aqui no Love Songs da JBFM, a canção Time, com The Alan Parsons Project.

0: Para fecharmos maravilhosamente bem o nosso Love Songs de hoje. Também The Alan Parsons Project com Time. Sad Songs, os irmãos Alessi. E a Gloria Estefan cantou Words Get in the Way.
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2: O presidente Lula divulgou um vídeo com selfie nas redes sociais em que convoca apoiadores a irem às ruas para impedir o que ele chama de volta do retrocesso no país. Integrantes da campanha passaram a defender uma presença maior do presidente nas redes sociais. No primeiro turno, Lula teve 2 milhões e 300 mil votos a menos que Flávio Bolsonaro. A Organização Mundial da Saúde informou hoje que solicitou à Rússia mais informações sobre a causa da morte de uma funcionária de um instituto sobre a peste na Sibéria. No entanto, o Kremlin disse que Moscou já compartilhou tudo o que sabia. Autoridades russas afirmam que a funcionária morreu devido a uma pneumonia de origem ainda desconhecida. O caso colocou cerca de 200 pessoas em quarentena. Próximo informativo, no finalzinho do meu horário, a 1h. Outras notícias você confere acessando o nosso site jb.fm.
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2: Agora 12:04. Muito bom dia para você. Começamos juntos mais um dia, hoje quinta-feira, o oitavo dia deste mês de outubro. Que você passe momentos maravilhosos. Eu tenho certeza que na companhia da JB você vai ficar muito bem. Obrigado pelo carinho. Eu, Maurício Berger, vou com você até 1h ouvindo muita música especial como Fire.
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Esse foi o Stephen Bishop. A música On and On. A cantora Marina Lima cantou Veneno, Fire, Babyface e Disree. Agora 00:16. Vamos voltar no tempo e recordar Fighting Now the Hard Way, na voz de Cynthia Rhodes, aqui na JBFM.

0: Jericho, canção com Simply Red. Ainda os Beatles, Now and Then, Who's Holding Donna Now, The Barge, Cynthia Rhodes e a canção Fighting Now, The Hard Way. Meia-noite 33, muito bom dia pra você.
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Canção com o grupo R.E.M. Morkiba, Rome Wasn't Built in a Day. Recordamos também o som dos Bee Gees, a música Too Much Heaven. Aliás, o primeiro grande sucesso depois de Os Embalos de Sábado à Noite, lá de 1979. Faltando 13 minutos para uma hora da manhã, muito bom dia. Você está na JBFM, curtindo muita música e informação.

0: música Too Hot. Muito obrigado pela sua companhia. Foi bom demais dividir com você essas horas aqui na JBFM. Que você tenha uma quinta-feira maravilhosa. E logo mais, eu, Maurício Berger, e você estaremos juntos para mais um Love Songs a partir das 22 horas.
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0: O Tribunal Superior Eleitoral julga nesta quinta-feira, a partir das 10 da manhã, presencialmente, o recurso envolvendo a candidatura de Antony Garotinho e o destino dos 274.411 votos recebidos por ele no primeiro turno da eleição para governador do Rio. O julgamento pode definir se haverá segundo turno, mas não há garantia de que a discussão seja concluída no mesmo dia. Qualquer um dos ministros pode pedir vista do processo para analisar melhor o caso, o que interromperia o julgamento e adiaria a decisão. A Praia do Sossego, um dos principais patrimônios ambientais de Niterói, conquistou pela sexta vez seguida a bandeira azul, uma das mais importantes certificações globais de qualidade ambiental. Situada entre costões rochosos, mata atlântica e vegetação de restinga, a Praia do Sossego fica entre Piratininga e Camboinhas. Próximo informativo às 6 da manhã, outras notícias no nosso site jb.fm.
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tinha suspirado, tinha beijado o papel devotamente. Era a primeira vez que lhe escreviam aquelas sentimentalidades, e o seu orgulho dilatava-se ao calor amoroso que saía delas, como um corpo ressequido que se estira num banho tépido. Sentia um acréscimo de estima por si mesma e parecia-lhe que entrava, enfim, numa existência superiormente interessante, onde cada hora tinha o seu encanto diferente, cada passo conduzia a um êxtase.

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0: Os Paralamas do sucesso, La Bella Luna, Level 42, It's Over. Agora 6 horas, bom dia pra você, eu sou o Christian Ferraz, nós seguimos juntos até as 10 da manhã.
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0: Morreu ontem aos 87 anos Mari Carmen Abascal, a mulher que se tornou símbolo da luta contra despejos na Espanha. Ela estava internada em um hospital de Madrid desde 23 de setembro, quando foi despejada. Mari Carmen morava no imóvel há 70 anos. O caso provocou uma onda de protestos na capital espanhola. A Mega Sena sorteia hoje, às 9 da noite, as 6 dezenas do concurso 3.068, que tem prêmio de 100 milhões de reais. As apostas podem ser feitas até às 8 da noite, nas casas lotéricas credenciadas pela Caixa ou pela internet. O jogo simples, com 6 números marcados, custa R$ 6,00. Próximo informativo às 7 horas, o painel JB, primeira edição.
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0: 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Al Jarreau Morning. Jorge Versilo, ela une todas as coisas. Agora 6h20, bom dia.
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0: Paul Stewart, Ear of the Cat, aqui na programação da JB, Boys to Men, I'll Make Love to You, agora 6h41, bom dia pra você.
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0: Natalie Imbruglia, Torn, Lulu Santos, Tão Bem, Tevin Campbell, Can We Talk? Falta um minuto para as sete. Bom dia para você.
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0: 7-1, bom dia. Quinta-feira, 8 de outubro. Painel JB, primeira edição, traz hoje os seguintes destaques. TSE julga hoje desistência de garotinho que pode decidir eleição para o governo do Rio. Datafolha divulga a primeira pesquisa presidencial do segundo turno nesta quinta. Incêndio de grandes proporções atinge prédio da Universidade Federal de Pernambuco. No futebol, Vasco vence o Botafogo por 2-1 em clássico no Nilton Santos e se afasta do Z4 no Brasileirão. Os detalhes a partir de agora.
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0: E a partir de agora, as informações do trânsito com o repórter Carlos Eduardo Cardoso. Bom dia, Cadu.
10: Bom dia, Christian, ouvintes da JB. Iniciamos agora a cobertura de trânsito nesta manhã de quinta-feira. A movimentação é intensa nesse momento na linha vermelha, já tem retenção na altura da BR-040, depois em trechos a partir do Fundão até São Cristóvão. Na Avenida Brasil, trânsito intenso em direção ao centro da cidade, a retenção na altura de Irajá, parada de Lucas, trânsito melhora um pouco na altura da Penha, mas há retenções em trechos de Olaria até a altura do Caju, tanto na pista central quanto na pista lateral, isso para quem segue nesse momento em direção ao centro da cidade pela Avenida Brasil. Carlos Eduardo Cardoso para JBFM.
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1: O Supremo Tribunal Federal decidiu que créditos fiscais concedidos por estados e pelo Distrito Federal via ICMS não devem entrar na base de cálculo das contribuições ao PIS e COFINS, a contribuição para financiamento de Seguridade Social. Os incentivos presumidos são voltados a empresas e setores da economia. De acordo com os riscos fiscais inscritos na Lei de Diretrizes Orçamentárias deste ano, o impacto é de 16 bilhões e meio de reais. JBFM 713.
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0: Hey, Leos, Gwyneth Paltrow Cruzen, Cherish, Coen The Gang, Baby Consuelo, um Awe com você e abrindo o painel Roxette, Spending My Time. Agora 7h21, bom dia.
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3: Quem trafega na Avenida Cesário de Melo tem que redobrar a atenção no acesso para a Rua Arthur Rios. Houve um acidente, tem uma faixa ainda interditada nesse ponto, a retenção nesse trecho. Movimentação intensa na Avenida Ayrton Senna em direção à Orla, trânsito lento na altura da Gardênia Azul até a passagem pela Passarela da Gardênia, para quem segue em direção à Avenida das Américas, Avenida Lúcio Costa, a partir da Linha Amarela. Boa movimentação na Ayrton Senna no deslocamento em direção à Linha Amarela. A Avenida Repelé já tem trânsito lento, com retenção na altura do Estádio do Maracanã, para quem segue em direção ao centro da cidade. Carlos Eduardo Cardoso para JBFM.
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6: Estudantes que farão o Enem, vestibulares, cursos e concursos podem emitir a carteira de identidade sem agendamento prévio até o dia 16 de outubro em todas as unidades de identificação civil do Detran RJ. O atendimento será feito por ordem de chegada com distribuição de senhas seguindo a capacidade de cada unidade.
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6: Quinta-feira no Rio, com sol entre nuvens, mas sem chuva. Meteorologia prevê a máxima de 28 graus.
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1: O Ministério Público do Rio Grande do Norte informou que investiga o caso do menino filmado sobre o teto de um carro segurando um objeto semelhante a uma arma de fogo. A cena, que viralizou nas redes sociais, ocorreu durante uma comemoração após o primeiro turno das eleições no município de Parnamirim. A Polícia Civil também investiga o caso. Segundo o MP, como envolve uma criança, o procedimento corre em sigilo. JBFM 734.
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0: Man at Work, It's a Mistake, You Two One, 7h43.
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0: A Agência Nacional de Aviação autorizou a companhia aérea canadense WestJet a operar no Brasil. Segundo a ANAC, a empresa está autorizada a prestar serviços regulares de transporte aéreo internacional de passageiros e cargas com origem e destino no país. Em comunicado, a WestJet informou que os primeiros voos entre Calgary, no Canadá, e São Paulo estão previstos para 8 de novembro. JBFM, são 7h44. Bom dia.
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1: O Partido Republicanos declarou apoio ao candidato do PL, Flávio Bolsonaro, no segundo turno da eleição presidencial. Apesar da decisão, a legenda não vai punir quem decidir fazer campanha para a reeleição do presidente Lula. O anúncio foi feito nesta quarta-feira após uma reunião do presidente nacional do Republicanos, deputado Marcos Pereira, e lideranças do partido com Flávio Bolsonaro. JBFM, faltam 6 minutos para as 8. Bom dia.
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0: Gloria Stefan, Rich, Kid Abelha, Nada Sei, agora 8 horas, 1 minuto, bom dia.
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3: Trânsito congestionado nesse momento na Avenida Marechal Rondon, deslocamento do Méier em direção ao centro. A partir do acesso pela Barão do Bom Retiro até as proximidades da Rua Marechal Bittencourt, lenta movimentação também um pouco mais à frente na altura do bairro do Rocha, boa circulação já no bairro de São Francisco Xavier, antes do acesso para a Avenida Repelé. Ainda tem retenção na Avenida Repelé, na altura do Estádio do Maracanã, em direção ao centro da cidade. Trânsito intenso na Teixeira Soares, na Praça da Bandeira, no deslocamento em direção à Avenida Presidente Vargas. Movimentação intensa nesse momento na Ministra Edgar Romero, mas sem retenção. Carlos Eduardo Cardoso para JBFM.
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4: Olá, amigos da JBFM. O Vasco venceu o clássico no estádio Nilton Santos por 2-1 e subiu um pouquinho mais na tabela de classificação. Agora o time é o 14º colocado do Campeonato Brasileiro. O Botafogo caiu para a 13ª posição, um ponto acima do Vasco da Gama. Hoje o Flamengo, sem Léo Ortiz, Ayrton Lucas, Arrascaeta, dentre outros, encara o Santos fora de casa às 19h30 da noite. Às 21h30 no Maracanã, com Serna e Arana. Sendo novidades no Fluminense, o tricolor recebe o Coritiba no estádio do Maracanã. Flamengo é o líder com 60 pontos e o Fluminense perdeu a 4ª posição para o Cruzeiro, que ontem venceu o São Paulo por 2-0. Eu sou o Fábio Azevedo e volto no Painel JB, segunda edição, por Dentro do Jogo, e desejo a você um excelente dia.
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1: O Tribunal Superior Eleitoral julga hoje, a partir das 10 da manhã, presencialmente, o recurso envolvendo a candidatura de Antony Garotinho e o destino dos 274.411 votos recebidos por ele no primeiro turno da eleição para governador do Rio. O julgamento pode definir se haverá segundo turno, mas não há garantia de que a decisão seja concluída no mesmo dia. Qualquer um dos ministros pode pedir vista do processo para analisar melhor o caso, o que interromperia o julgamento e adiaria a decisão. JBFM 8:15.
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0: clássico da banda Starship Sarah. JBFM 8:23.
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3: Trânsito congestionado no elevado Rufino Pizarro, deslocamento em direção ao elevado Engenheiro Frei Senete, sem função de um acidente, ocorrido mais cedo bem no acesso ao elevado Engenheiro Frei Senete. Tem uma faixa interditada no sentido contrário para quem segue para a linha vermelha, mas sem grande dificuldade nesse momento no Engenheiro Frei Senete. Movimentação intensa na Orla da Lagoa pela Borges Medeiros, trânsito lento com retenção a partir do acesso pelo viaduto Saint-Ler, passando pela Rua Maria Angélica e pela Ípica. Na altura do Joque, a movimentação já é melhor. Isso no sentido Leblon, da Avenida Borges Medeiros. Boa movimentação em direção ao túnel Rebouças. Carlos Eduardo Cardoso para JBFM.
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1: O Ministério do Trabalho vai analisar hoje o caso de uma trabalhadora doméstica fotografada enquanto limpava, sem equipamentos de segurança, a parte externa das janelas de um apartamento na Avenida Delfim Moreira, na Zona Sul do Rio. Segundo reportagem do jornal Globo, o caso foi incluído de última hora na programação de um encontro sobre trabalho doméstico decente, promovido pelo Ministério em parceria com o Sindicato Nacional dos Auditores Fiscais do Trabalho. JBFM, são 8h27.
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1: O ex-presidente da Venezuela, Nicolás Maduro, e a esposa dele, Cília Flores, devem enfrentar novas acusações na justiça dos Estados Unidos. Segundo a agência Reuters, o casal deve responder por suposta tortura de cidadãos americanos. Maduro e a mulher estão presos em uma penitenciária de Nova York, nos Estados Unidos, desde o início do ano. Os dois foram capturados por forças militares americanas em Caracas, no mês de janeiro. JBFM, são 8h36.
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0: The Human League, Human, Savage Garden, Truly, Madly, Deeply, ainda Djavan, Correnteza. São 8h44, bom dia.
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0: Um incêndio de grandes proporções atingiu um prédio da Universidade Federal de Pernambuco, no Recife, na última noite. Segundo o Corpo de Bombeiros, 5 viaturas foram acionadas para o local. Não houve registro de vítimas. O prédio atingido pelas chamas atualmente abriga laboratórios, além do núcleo de pesquisa e inovação terapêutica. As causas do incêndio ainda não foram confirmadas. JBFM, faltam 15 minutos para as 9.
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1: O Datafolha divulga logo mais, após as 18h, a primeira pesquisa presidencial para a disputa do segundo turno entre Flávio Bolsonaro, do PL, e Luiz Inácio Lula da Silva, do PT. O levantamento entrevista 2.520 pessoas entre esta terça e quinta-feira. No primeiro turno, Flávio obteve 47,03% dos votos e Lula 45,16%, a menor diferença em um primeiro turno da eleição presidencial. JBFM, faltam 2:02. Bom dia.
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0: som da Colby Calais, Midnight Bottle, agora 9:01. Muito bom dia pra você.
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3: Trânsito congestionado na linha vermelha, na altura da BR-040, retenções também a partir do Fundão em direção ao centro. Na Avenida Brasil ainda há três dificuldades, principalmente a partir de Irajá, mas até a partir da Penha, tanto na pista central quanto na pista lateral, até a altura de Manguinhos. Benfica tem boa movimentação no Caju, trânsito é lento na pista lateral. Boa movimentação nesse momento no acesso ao elevado do gasômetro. No sentido zona oeste da Avenida Brasil, há um trecho de retenção na altura de Guadalupe. Mais cedo teve acidente na altura de Deodoro, na Avenida Brasil, na pista em direção ao centro. Eu estou encerrando agora a cobertura de trânsito desta manhã. Obrigado a você, ouvinte, pela sua atenção. Christian, ouvinte da JB, tenham todos uma boa quinta-feira. Carlos Eduardo Cardoso para a JBFM.
0: Obrigado, Cadu. Bom dia para você. Até amanhã.
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0: sentido Del Castillo após um acidente. No momento, o trânsito permanece intenso no trecho.
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8: 924.
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0: O som dos Backstreet Boys, All I Have to Give, Adriana Calcanhoto, Inverno, agora 9h22.
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0: Um acidente envolvendo um carro e uma moto ocupa uma faixa da linha amarela na altura da Cidade de Deus, no sentido Barra. O trânsito apresenta retenções desde o tanque. E foi liberada a faixa da Avenida Pastor Martin Luther King Jr., na altura da Rua Guaçupi, em Coelho Neto, no sentido.

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0: Supertramp, Give a Little Bit, Titãs, Pra Dizer Adeus. Agora faltam 20 minutos para as 10. Bom dia.
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0: Mais de 40 mil romeiros devem passar pela Via Dutra e pela Rota da Luz em direção ao Santuário Nacional de Aparecida até a próxima segunda-feira, feriado de Nossa Senhora Aparecida. Segundo a Rio SP, concessionária que administra a rodovia, a estimativa supera o movimento registrado nos últimos anos. Para acompanhar o aumento no fluxo, a empresa disponibilizou 29 pontos de apoio aos romeiros, além de 400 profissionais envolvidos com a ação. 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

0: Phil Collins, You'll Be My Heart. Marisa Monte, Não Vai Embora. 10 horas.
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0: Um carro enguiçado interdita uma faixa do elevado do gasômetro próximo ao INTO, no sentido centro, e deixa o trânsito intenso desde a Avenida Brasil, na altura do Caju. No elevado Engenheiro Freycinetti, um utilitário enguiçado ocupa uma faixa da via no sentido Lagoa, na altura do Rio Comprido. O trânsito está com retenções desde São Cristóvão. O painel JB, primeira edição, termina por aqui, depois de ter levado até você os seguintes destaques. TSE julga hoje desistência de Garotinho, que pode decidir eleição para o governo do Rio. Datafolha divulga primeira pesquisa presidencial do segundo turno nesta quinta-feira. Incêndio de grandes proporções atinge prédio da Universidade Federal de Pernambuco. No futebol, Vasco vence o Botafogo por 2-1 em clássico no Nilton Santos e se afasta do Z4 no Brasileirão. O painel JB, primeira edição, volta amanhã, às 7 da manhã. Você ainda pode ouvir as notícias do programa de hoje no nosso site jb.fm ou no canal da JB no WhatsApp. Eu sou o Christian Ferraz, fico por aqui, nos falamos amanhã a partir das 2 da tarde. 10 horas, 2 minutos. Bom dia.
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0: Van Skunk, Balada do Amor Inabalável, Seal for the Love of You, Madonna, Spanish Eyes. Bom dia pra você, 10h21, tá tudo bem por aí? Eu sou a Jane Mello, te acompanho até as 2 da tarde, música e informação do seu jeito.
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0: 10h22.
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0: A Fórmula 1 segue a todo vapor para o GP de Singapura, que começa amanhã com o primeiro treino livre às 5:30 da manhã.

0: O calor deve ser um dos desafios em Marina Bay, com temperaturas próximas dos 30 graus. E, por enquanto, sem previsão de chuva durante as atividades na pista. Líder do campeonato, Kimi Antonelli tem 84 pontos de vantagem. Já George Russell, da Mercedes, terá uma missão mais complicada. Ele vai perder pelo menos 10 posições no grid, após a equipe exceder o limite de trocas da unidade de potência permitido pelo regulamento. E o GP de Singapura promete mais um capítulo importante na disputa pelo título da temporada.
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4: Praticar exercícios é fundamental para a saúde, mas a escolha errada do calçado pode transformar o treino em uma fonte de lesões. Durante as atividades esportivas, a repetição contínua dos movimentos faz com que os pés recebam um impacto equivalente a várias vezes o peso do próprio corpo. Especialistas alertam: utilizar o tênis adequado para cada modalidade não é apenas uma questão de conforto. O calçado correto melhora a absorção desse impacto, otimiza o rendimento do atleta e previne sobrecargas graves nas articulações, além de proteger os ligamentos contra torções e lesões a longo prazo. Na hora de treinar, a prevenção começa pelos pés.

0: Love Live para mim, noite na JBFM, Lighthouse Family, Cidade Negra, Firmamento, Pretenders, I'm Not in Love, Christopher Cross Sailing. Bom dia para você.
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0: 10h42.
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0: Michael Jackson. Remember the Time, na JB. Rita Lee, Mutante, Lemar, Let's Stay Together, 10h59.
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0: O Prêmio Nobel de Literatura 2026 foi para a escritora canadense Annie Carson. Segundo a Academia Sueca, ela foi escolhida por sua obra ousada e inventiva, que em diálogo lúdico com a tradição clássica, criou novas formas para a literatura contemporânea. A Academia ainda cita que Annie Carson conciliou a escrita poética com o trabalho e o ensino em diversas universidades. Ela receberá o prêmio de cerca de 6 milhões de reais. Um ataque russo contra um ônibus na Ucrânia deixou 33 mortos e 18 feridos hoje na região de Donetsk. Segundo as autoridades locais, a ofensiva ocorreu em Kramatorsk, cidade próxima da linha de frente de batalha. O local do ataque foi descrito pelo presidente ucraniano Volodymyr Zelensky como um ponto de ônibus. O transporte público na região foi suspenso. Até o momento, Moscou não se manifestou sobre o atentado.
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0: Na zona sudoeste, a Avenida Lúcio Costa tem trânsito lento em ambos os sentidos, na altura da Avenida Ayrton Senna. Boa movimentação na altura do posto 3 e na Avenida Érico Veríssimo. Em Copacabana, foi liberada a faixa da Avenida Princesa Isabel, no sentido Orla, próximo à Rua Barata Ribeiro, após um acidente. O trânsito segue intenso no trecho. Os reflexos chegam ao túnel novo, desde o acesso pela Avenida Lauro Sodré. Próxima informativa ao meio-dia. Outras notícias no nosso site.
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0: 11:02.
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0: na JBFM Everything But The Girl, Ed Sheeran, Perfect, Vanessa da Mata, Minha Dora, Mas e Joe Bon Jovi, Miracle. 11h20, excelente dia pra você.
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0: O Aquarrio, o maior aquário marinho da América Latina, quer tornar o Dia das Crianças ainda mais especial. Por isso, até 15 de outubro, crianças de 3 a 11 anos têm entrada gratuita, acompanhadas por um pagante da categoria inteira. O espaço ainda preparou uma programação para os pequenos com caça ao tesouro e atividades por diferentes espaços do aquário. O aquário funciona de segunda a sexta, das 9 da manhã às 5 da tarde, o Aquarrio, tá bom? E nos fins de semana, até às 6 da noite.
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0: 11h22.
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0: JBFM, a banda inglesa Simply Red, liderada por Mick Hucknall, uma das vozes mais características do pop soul britânico dos anos 80 e 90. O som Never Never Love. Bom dia pra você, faltam 20 para o meio-dia.
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0: Clássico da banda Toto na programação da JB Africa. KSL do Segundo Sol, Maroon 5 Sunday Morning. Eagles Hotel California. Boa tarde, meio-dia em ponto.
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0: O ministro do Tribunal Superior Eleitoral, Floriano de Azevedo Marques, votou para anular os votos de Antony Garotinho nas eleições ao governo do Rio. A ministra Estela Aranha e o ministro André Mendonça seguiram o voto do relator. Neste momento, vota o ministro Dias Toffoli. O julgamento, que ocorre em plenário na Corte Eleitoral, é decisivo para saber se haverá segundo turno entre Eduardo Paes, do PSD, e Douglas Ruas, do PL, já que pode impactar o volume total de votos. O incêndio que atingiu um prédio no campus Recife da Universidade Federal de Pernambuco na última noite causou um prejuízo de 100 milhões de reais. A estimativa foi divulgada hoje pelo reitor da instituição, Alfredo Gomes. O prédio atingido pelas chamas abrigava laboratórios e o núcleo de pesquisa em inovação terapêutica. Segundo o reitor, no espaço, além de equipamentos, estavam aproximadamente 100 tipos diferentes de pesquisas. Próxima informativa, uma hora.
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0: Meio-dia e três.
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JBFM, agora 12:09. E o Tribunal Superior Eleitoral formou maioria para rejeitar a candidatura do ex-governador Antony Garotinho e tornar nulos os votos dados a ele no primeiro turno. Deste modo, o TSE defendeu uma retotalização dos votos das urnas. A decisão torna Douglas Ruas, do PL, eleito em primeiro turno. Votaram a favor do entendimento o relator Floriano Azevedo, que foi seguido pelos ministros André Mendonça, Estela Aranha e Dias Toffoli. 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

0: Sad Love Song, som da Toni Braxton. Adele Set Fire to the Rain, Kid Abelha, Como Eu Quero. Meio-dia e 21, boa tarde.
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0: Uma carreta enguiçada ocupa uma faixa da pista central da Avenida Brasil, na altura da estação de BRT Benfica, no sentido centro. Trânsito com retenções desde a altura de Bom Sucesso. E no Juá foi liberada uma faixa do túnel da Juatinga, no sentido Barra, após a retirada de um caminhão enguiçado na via. Neste momento, a movimentação segue normal no trecho.
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0: Meio-dia e 24.
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0: Marina Lima na JBFM.
1: Do que ser?
0: Nada por mim, meio-dia e 33.

0: Tears for Fears. Break it down again, a JB. Antes, Bruno Mars, Talk to the Moon. Meio-dia e 41.
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0: Meio-dia e 44.
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0: Música e informação do seu jeito, SAJBFM, Ray Parker Jr. e o som A Woman Needs Love. Ótima tarde pra você, meio-dia e 59.
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0: O Tribunal Superior Eleitoral decidiu hoje anular os votos recebidos por Antony Garotinho na eleição para o governo do Rio. Foram 5-2 para excluir o ex-governador da disputa. A decisão abre caminho para a eleição de Douglas Ruas, do PL, em primeiro turno. O resultado ainda deve ser referendado, pela retotalização oficial de votos pela Justiça Federal. O Podemos oficializou hoje apoio à candidatura de Flávio Bolsonaro, do PL, à presidência da República, no segundo turno da eleição. O anúncio foi feito após uma reunião de integrantes do partido em Brasília. Segundo a presidente nacional da legenda, Renata Abreu, a decisão considera o resultado do primeiro turno. Nesta semana, Flávio também recebeu apoio formal do Republicanos, Novo, Progressistas e União Brasil. Próximo informativo às 14h. Outras notícias no nosso site.
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0: hora de viagem de carro, ensolarada, leve, nostálgica, American JB Ventura Highway, James Blunt High, Djavan, outono, 1:18.
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0: A Feira Carioquíssima volta à Urca entre os dias 10 e 12 de outubro. O evento reúne estandes de moda, arte, tatuagem, gastronomia, música ao vivo, além de espaço kids com brincadeiras para criançada, garantindo diversão para toda a família. A entrada é gratuita. A Feira Carioquíssima acontece neste fim de semana na Praia Vermelha, na Praça General Tibúrcio, das 2:00 p.m. às 10:00 p.m.
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2: 1:20.
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0: De forte presença nas rádios brasileiras durante 1983 e 84. Genesis. Roberta sai em parceria com Pedro Mariano, Um Sonho a Dois.
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0: Faltam 20 para as 2.
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0: Na JBFM Alphaville, Big in Japan, teve ainda os Paralamas do Sucesso, a novidade, Mariah Carey, We Belong Together. Música e informação do seu jeito, agora faltando 3 minutos para as 2 da tarde. Ótima tarde de quinta-feira, 8 de outubro de 2026. Eu sou Kelly Moniz e te faço companhia a partir de agora, aqui na JBFM. Seja bem-vinda, seja bem-vindo, vamos juntos.
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0: 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A Polícia Federal vai investigar se o incêndio que atingiu a Universidade Federal de Pernambuco nesta quarta-feira foi criminoso. Segundo o reitor da instituição, Alfredo Gomes, o fogo causou um prejuízo de 100 milhões de reais em equipamentos e a perda de 20 anos de pesquisa e científicas. A UFPE informou que ainda não identificou a causa inicial do incêndio, mas acionou a Polícia Federal para investigar o caso. As prefeituras do Rio de Janeiro, Belfor Roxo, Duque de Caxias e Nova Iguaçu promovem até o dia 31 de outubro uma ação de vacinação contra meningite. A vacina ACWY será aplicada em pessoas de 1 a 24 anos. Os 4 municípios foram priorizados pelo risco de transmissão da doença. Ao todo, foram disponibilizadas 400 mil doses para a ação. Para se vacinar, basta ir a uma unidade básica de saúde com documento de identidade. Próximo informativo às 3 horas.
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0: Everything Double, the Captain of Her Heart. 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
0: Dois carros bateram há pouco na Avenida das Américas, na altura da estação Guiomar Novaes, do BRT, no Recreio dos Bandeirantes, sentido São Conrado. Uma faixa da pista lateral está ocupada no trecho. O Centro de Operações Rio informa que o trânsito não chega a sofrer impacto, mas recomenda atenção redobrada aos motoristas que trafegam pela região. Operadores da Sete Rio atuam nessa ocorrência.
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3: 2:19.
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0: Tina Turner, What's Love Got To Do With The Weeknd, Out Of Time. JBFM Música e Informação do seu jeito, agora 2h35, ótima tarde.
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0: Na JBFM, Mike and the Mechanics, Over My Shoulder, Carly Simon, Just Like You Do e ainda Blackstreet Rap Song. Agora 2h58, boa tarde.
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0: A coligação de Eduardo Paes, candidato do PSD ao governo do Rio, anunciou que vai recorrer ao Supremo Tribunal Federal contra a decisão do Tribunal Superior Eleitoral que anulou os votos dados a Antony Garotinho do Republicanos no primeiro turno. Com a anulação, o TRE vai retotalizar os votos e deve dar a vitória a Douglas Ruas do Partido Liberal. Morreu ontem, aos 90 anos, Regina Bilac Pinto, a primeira mulher a presidir o Sindicato Nacional dos Editores de Livros e responsável pela criação da Feira Internacional do Livro do Rio de Janeiro. A feira, organizada em 1983 no Copacabana Palace, deu origem à atual Bienal do Livro do Rio de Janeiro. Regina Bilac Pinto presidiu o Sindicato dos Editores de Livros em dois períodos, de 1981 a 84 e de 1990 a 93. Próximo informativo às 4 horas.
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3: 3:20.
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13: Olá, tudo bem?

valores a partir de R$1 milhão. Segundo Marcelo Maturano, sócio do empreendimento, o morador estará imerso na serenidade dos vinhedos, com a conveniência de um clube completo e dos serviços de uma vinícola de referência. Eu fico por aqui e até amanhã.

0: Yes, Corinne Bailey Ray, Put Your Records On. Você está na JBFM 3:37 agora. Boa tarde.
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0: Na JBFM Cheryl Crow, All I Wanna Do, Duran Duran, Save a Prayer, ainda Zélia Duncan, Catedral. Agora 4 em ponto, ótima tarde, você está na JBFM, música e informação do seu jeito.
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0: O Datafolha vai divulgar ainda hoje a primeira pesquisa sobre o segundo turno das eleições presidenciais entre Flávio Bolsonaro e Lula. Os resultados devem sair depois das 18h. No primeiro turno, Flávio obteve 47,03% dos votos válidos contra 45,16% de Lula. Foi a menor diferença em primeiro turno numa eleição presidencial. O El Niño deste ano vai se intensificar antes de atingir o pico em dezembro e há quase 100% de certeza de que se estenderá até fevereiro de 2027. A previsão é da Organização Meteorológica Mundial. O fenômeno pode ser um dos mais fortes desde pelo menos 1950, segundo comunicado divulgado pela secretária-geral da entidade, Celeste Saulo. Próximo informativo às 5 horas no painel JB, segunda edição. Outras notícias também no nosso site jb.fm.
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0: Agora 4:02.
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0: Sade, Nothing Can Come Between Us. Antes você ouviu aqui na JB a Brenda Russell com Piano in the Dark. 4h20.
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0: Três carros bateram dentro do túnel Rebouças, no sentido Praça da Bandeira, na primeira galeria, e o trânsito por lá tem retenções. O Centro de Operações Rio informa que a 7 Rio está no local. Na rua 24 de maio, uma faixa de rolamento está com um trecho bloqueado para manutenção na altura da estação Silva Freire. O COR informa que o trânsito tem retenções a partir da rua Barão do Bom Retiro.
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0: Player, Baby Come Back, Ed Sheeran, Think Out Loud. 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
0: 4:41.
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0: Wonder, Cidade Negra, Estrada, JBFM, falta um minuto para as cinco.
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0: Boa tarde, 5h01. Quinta-feira, 8 de outubro de 2026. O Painel JB, segunda edição, começa agora e traz hoje os seguintes destaques. TSE anula votos de Garotinho e Douglas Ruas será eleito em primeiro turno ao governo do Estado do Rio de Janeiro. Coligação de Eduardo Paes vai ao Supremo para pedir o segundo turno. Alexandre de Moraes determina início da pena de Eduardo Bolsonaro pelo crime de coação no curso do processo.
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0: A gente traz agora as informações do trânsito e também a previsão do tempo para este fim de tarde, início de noite de quinta-feira. E quem traz os detalhes para você é a Ana Rodrigues. Olá, Ana. Boa tarde.
11: Boa tarde, Kelly. Boa tarde, ouvintes da JBFM. A previsão para hoje à noite é de céu parcialmente nublado a nublado, sem chuva, ventos moderados, temperatura estável. Máxima para as próximas horas de 25 graus. A Avenida Rei Pelé foi totalmente liberada no sentido Méier, na altura do Maracanã, onde havia uma interdição devido ao incêndio no veículo. O trânsito está intenso no local. A ponte Rio-Niterói no sentido Rio está com movimentação normal e travessia de 13 minutos. Já em direção a Niterói, o trânsito está lento dos acessos ao pedágio. Tempo de travessia de 34 minutos. Ana Rodrigues para JBFM.
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0: Bruno Mars, Too Good To Say Goodbye, Culture Club, Everything I Own, abrindo o painel JB, segunda edição desta quinta-feira.
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0: A coligação de Eduardo Paes, candidato do PSD ao governo do Rio, vai recorrer ao Supremo Tribunal Federal contra a decisão do TSE que garante a eleição de Douglas Ruas, do PL, no primeiro turno. Por 5-2, a Corte Eleitoral manteve indeferido o registro da candidatura de Antony Garotinho e anulou os votos dados a ele. Com a anulação e os votos retotalizados, Douglas Ruas vai ultrapassar os 50% da votação, garantindo a vitória em primeiro turno. JBFM 5:11.
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0: Talk It's My Life, os Paralamas do Sucesso, você. JBFM, agora 5h19.
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3: Na Avenida Presidente Vargas, no sentido Praça da Bandeira, duas faixas da pista central estão ocupadas na altura da Rua Carmo Neto, devido a uma queda de moto. O trânsito está lento até a Candelária. Na linha amarela, no sentido Barra, trânsito congestionado do acesso da linha vermelha ao acesso 8, Bom Sucesso. Já no sentido Fundão, trânsito fluindo bem. Avenida Ayrton Senna, com trânsito lento no sentido linha amarela, na altura do Hospital Lourenço Jorge. Movimentação intensa em direção à orla. Ana Rodrigues para JBFM.
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0: A Polícia Civil do Rio fez hoje uma operação para combater um esquema de adulteração de taxímetros que tinha como alvo passageiros do Aeroporto Internacional do Galeão. Segundo a investigação, a fraude acontecia por meio de um dispositivo eletrônico escondido atrás de um botão do porta-malas que aumentava o valor das corridas em até 50%. Pelo menos 15 taxistas e 18 pessoas que captavam passageiros foram levados à delegacia para prestar depoimento. Você está na JBFM conferindo o Painel JB, segunda edição. Até às 8 da noite, informação por aqui. 5h22.
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1: O Datafolha divulga daqui a pouco a primeira pesquisa sobre o segundo turno das eleições presidenciais entre Flávio Bolsonaro e Lula. Os resultados devem sair depois das 6 horas. No primeiro turno, Flávio obteve 47,03% dos votos válidos contra 45,16% de Lula. Foi a menor diferença em primeiro turno numa eleição presidencial. JBFM 5:31.
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1: O presidente Lula divulgou hoje vários vídeos nas redes sociais para celebrar o Dia do Nordestino e aproveitou para afirmar que Flávio Bolsonaro vai cortar vários benefícios sociais se vencer a eleição. O petista citou programas como o Pé de Meia, o Farmácia Popular e o Minha Casa Minha Vida. Lula também disse que Flávio vai congelar o salário mínimo e as aposentadorias. O candidato do PL, no entanto, tem negado todas essas afirmações. JBFM 5:41.
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6: A Fórmula 1 segue a todo vapor para o GP de Singapura, que começa amanhã com o primeiro treino livre às 5:30 da manhã. O calor deve ser um dos desafios em Marina Bay, com temperaturas próximas dos 30 graus e, por enquanto, sem previsão de chuva durante as atividades na pista. Líder do campeonato, Kimi Antonelli tem 84 pontos de vantagem. Já George Russell, da Mercedes, terá uma missão mais complicada. Ele vai perder pelo menos 10 posições no grid após a equipe exceder o limite de trocas da unidade de potência permitido pelo regulamento. E o GP de Singapura promete mais um capítulo importante na disputa pelo título da temporada.
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1: O candidato do PL à presidência da República, Flávio Bolsonaro, voltou a defender hoje o fim da reeleição e disse que, se vencer a disputa pelo Palácio do Planalto, vai tentar fazer com que a mudança já alcance um eventual governo dele. Sobre um possível aumento do mandato presidencial de 4 para 5 anos, caso seja aprovado o fim da reeleição, Flávio disse que a decisão vai depender do Congresso. JBFM 5:53.
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0: Stevie Wonder, Isn't She Lovely, Kid Abelha, Na Rua, Na Chuva, Na Fazenda e Adele com Easy On Me, JBFM, 6 horas.
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3: No elevado do gasômetro foi liberada uma faixa no sentido do centro, onde havia interdição de um ônibus enguiçado. O trânsito está intenso neste momento no sentido centro e com retenções em direção à Avenida Brasil. Na Avenida Presidente Vargas foram liberadas as duas faixas na altura da Rua Carmo Neto após a retirada do veículo envolvido em acidente no sentido Praça da Bandeira. O trânsito segue com retenções. Elevado 31 de março com lentidão desde o túnel Santa Bárbara no sentido Santo Cristo e em direção a Laranjeiras, trânsito intenso. Na Avenida Francisco Bicalho, retenções ao longo da via no sentido rodoviária, em direção ao Rio Comprido, boas condições. Ana Rodrigues para JBFM.
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10: Olá, amigos da JBFM, Pedro e Samuel Lino devem começar no banco de reservas daqui a pouco contra o Santos, às 7:30 da noite, na Vila Belmiro, em virtude do desgaste da longa viagem pela seleção brasileira. A tendência é Bruno Henrique como titular, Léo Ortiz foi poupado e Arrascaeta machucado, são desfalques rubro-negros. Serna e Guilherme Arana terão chances diante do Coritiba, às 9:30 da noite, no Maracanã, porque Canóbio e Renê estão fora. Fluminense conta com o Martinelli, que estava na seleção brasileira. Botafogo não terá Arthur Chaves e Vitinho na próxima rodada. Eles receberam alta ontem do hospital e a tendência é não entrar em campo no próximo fim de semana, assim como o Tite, que está suspenso, foi expulso. O Vasco ainda aguarda a definição do jogo com o Boca Juniors dia 20. Insiste no Maracanã, mas o jogo vai ser no Rio de Janeiro, tendência é Nilton Santos. Eu sou o Fábio Azevedo e volto amanhã no Painel JB, primeira edição Por Dentro do Jogo, e desejo a você uma excelente noite.
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0: Gênesis aqui no painel JB, segunda edição, com Follow You, Follow Me, Marisa Monte na estrada e ainda Lionel Richie, I'm Coming Home, JBFM 6:20.
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3: Na Avenida Brasil, sentido centro, uma faixa da pista central está ocupada, próxima à estação BRT Jardim Guadalupe, devido a um caminhão enguiçado. O trânsito está intenso no local. A movimentação na linha vermelha está intensa, com pontos de lentidão em direção à Baixada Fluminense, entre o Caju e o acesso à rodovia Washington Luiz, no sentido centro, retenções desde a Maré até o acesso à ponte Rio-Niterói. Na Zona Sul, a Avenida Borges de Medeiros está com trânsito lento desde o Clube Caiçaras, no sentido túnel Rebouças, em direção à Gávea, retenção no acesso à Rua Mário Ribeiro. Ana Rodrigues para JBFM.
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0: A Procuradoria-Geral do Rio e a UFRJ firmaram um acordo para criar uma ferramenta que usará análise de dados e inteligência artificial para aprimorar a cobrança de dívidas com o Estado. A iniciativa permitirá avaliar 1 milhão e 200 mil certidões de dívida ativa relacionadas a 770 mil devedores, entre pessoas físicas e empresas, e classificá-las conforme a probabilidade de pagamento e o tempo estimado para quitar os débitos. O projeto terá duração inicial de 24 meses, podendo ser prorrogado por igual período. JBFM 6:24.
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1: O Pix ultrapassou 1 bilhão de chaves cadastradas em setembro. O Banco Central informou que as chaves aleatórias são maioria no sistema, com 526 milhões e 800 mil registros, o equivalente a 52,3% do total. O número do celular é o segundo tipo de chave mais usado, com 166 milhões e 300 mil, ou 16,5% das chaves cadastradas.
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1: O dólar fechou hoje a R$ 5,02 para a venda, com alta de 0,27%. O euro foi vendido a R$ 5,63, valorizado em 0,44%. A Bovespa subiu 0,94% e encerrou o pregão com 206.220 pontos. JBFM, 6h32.
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0: Diana King, I Say a Little Prayer, John Mayer com Your Body is a Wonderland e ainda Baby do Brasil, Menino do Rio.
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0: A Polícia Federal vai investigar se o incêndio que atingiu a Universidade Federal de Pernambuco na quarta-feira foi criminoso. O reitor Alfredo Gomes disse que o fogo causou um prejuízo de 100 milhões de reais em equipamentos. O incêndio também provocou a perda de 20 anos de pesquisas científicas. JBFM 6:39.
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1: O ministro Alexandre de Moraes, do Supremo Tribunal Federal, determinou o início do cumprimento da pena do ex-deputado Eduardo Bolsonaro. O ex-parlamentar, que mora nos Estados Unidos desde 2025, foi condenado a 4 anos e 2 meses de prisão em regime inicial semiaberto pelo crime de coação no curso do processo. Moraes também mandou expedir um mandado de prisão contra o ex-parlamentar a ser enviado à Polícia Federal. JBFM, faltam 7 para as 7.
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0: Calling Rain Into My Life, Djavan, Linha do Equador e ainda Roxette com Listen to Your Heart, JBFM 71.
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3: No elevado da Paulo de Fronten, o trânsito está com retenções no sentido Lagoa, em direção ao centro. Trânsito com boas condições. O viaduto Saint-Hilaire na Lagoa está com trânsito lento em direção ao centro, no sentido Lagoa. Boa movimentação. Avenida Epitácio Pessoa com lentidão desde o corte do Cantagalo em direção ao túnel Rebouças. No sentido Ipanema, o trânsito está fluindo bem. O túnel Rebouças está com trânsito lento em direção à Zona Norte. Em direção à Zona Sul, trânsito intenso. Ana Rodrigues para JBFM.
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10: Se as pessoas forem rosas, as famílias são roseiras e as roseiras precisam de poda. É assim que o Karim Ainuz apresenta Rosebush Pruning, que acaba de chegar aos cinemas. É o segundo longa internacional dele, talvez um dos filmes mais desconfortáveis e curiosamente atraentes da filmografia dele também. Rosebush Pruning, que numa tradução literal seria poda de roseira, coloca uma família da alta burguesia numa luxuosa mansão da Catalunha. Ali, quatro irmãos vivem submetidos ao pai, um homem cego, tirânico, abusivo. E o Karim transforma então essa história numa comédia sombria, farsesca e ácida sobre privilégio, desejo, decadência. As relações beiram o absurdo e justamente por isso o filme frequentemente coloca a gente diante de situações profundamente desconfortáveis. É isso, tô indo, mas eu volto. Sou Renata Boldrini com as notícias do cinema.
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0: Tina Turner, Paradise is Here. Roberta Campos e Nando Reis, de janeiro a janeiro. JBFM, agora 7h20.
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3: Na Avenida Rei Pelé, lentidão em direção ao Meier, entre o viaduto do Valdo Quaz e o acesso à Avenida Professor Manuel de Abreu. No sentido centro, movimentação intensa. A Avenida Maracanã está com trânsito intenso nas duas direções. E a Rua São Francisco Xavier, com retenção no sentido Tijuca, a partir da Rua Luiz de Matos. Avenida Professor Manuel de Abreu, com trânsito lento entre a Avenida Rei Pelé e a Rua São Francisco Xavier, no sentido Vila Isabel. Ponte Rio Niterói, com trânsito lento dos acessos ao pedágio e nas saídas para a Avenida do Contorno e Jansen de Melo, travessia em 33 minutos para Niterói. No sentido Rio, boas condições. Ana Rodrigues para JBFM.
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0: O ministro Alexandre de Moraes, do Supremo Tribunal Federal, determinou o início do cumprimento da pena do ex-deputado Eduardo Bolsonaro. As prefeituras do Rio, Belfor Roxo, Duque de Caxias e Nova Iguaçu vão vacinar a população de 1 a 24 anos contra a meningite até o próximo dia 31. São oferecidas 400 mil doses da vacina ACWI.
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0: A meteorologia prevê uma sexta-feira com muitas nuvens e possíveis chuvas isoladas no Rio. JBFM, 7h24.
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0: Ouvimos Take That, Back for Good, Jason Mraz, Kobe Calais, Lucky e Legião Urbana, Pais e Filhos.
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0: A primeira pesquisa do Instituto Datafolha sobre o segundo turno das eleições para presidente da República, divulgada há pouco, mostra o candidato Flávio Bolsonaro do PL com 49% das intenções de voto, contra 45% do presidente Luiz Inácio Lula da Silva, que tenta a reeleição pelo PT. Em votos válidos, Flávio tem 52% contra 48% de Lula. Veja detalhes da pesquisa em reportagem publicada em nosso site, jb.fm.
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0: Ouvimos Billy Ocean, Caribbean Queen, Lulu Santos, A Cura e ainda Luiz Capaldi com Before You Go, JBFM 7:59.
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3: Um carro enguiçado interdita uma faixa da Avenida Borges de Medeiros, na Lagoa, no sentido túnel Rebouças, na altura da Rua Saturnino de Brito. O trânsito está lento até a Rua Mário Ribeiro. A Sete Rio atua no local. No viaduto São Cristóvão, no sentido Quinta da Boa Vista, uma faixa está ocupada devido a um ônibus enguiçado. O trânsito está lento com reflexos na Avenida Oswaldo Aranha. A movimentação na linha vermelha está lenta no sentido Baixada, entre a Cidade Universitária e o Galeão. Em direção ao centro, o trânsito está lento da Maré até o Caju. Ana Rodrigues para JBFM.
0: 8 horas no Rio, painel JB segunda edição termina por aqui, depois de ter levado a você os seguintes destaques. TSE anula votos de Garotinho e Douglas Ruas será eleito em primeiro turno ao governo do Rio. Coligação de Eduardo Paes vai ao Supremo para pedir segundo turno. Datafolha mostra Flávio com 49% e Lula com 45% das intenções de voto no segundo turno. Esquema que adulterava taxímetros no Galeão é alvo de operação da Polícia Civil. O painel JB segunda edição volta amanhã às 5 da tarde e você ainda pode ouvir as notícias do programa de hoje no podcast do painel, no nosso site jb.fm ou no canal jb.fm/WhatsApp e baixe também o nosso aplicativo.
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0: Duran Duran, Lay Lady Lay, Amy Winehouse com Back to Black, ainda Gal Costa, Chuva de Prata, JBFM 8 e 17. 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O trânsito na Avenida Borges de Medeiros, na Lagoa, permanece lento no sentido túnel Rebouças por causa de um carro enguiçado na altura da rua Saturnino de Brito. Segundo o Centro de Operações Rio, os reflexos se estendem desde a rua Mário Ribeiro. Operadores da 7 Rio atuam nessa ocorrência.
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0: Michael Jackson, Rock With You, Sade, King of Sorrow e ainda Cássia Eller, Palavras ao Vento, JBFM, 8h37.
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2: O ministro Cristiano Zanin do Supremo Tribunal Federal rejeitou o pedido de Eduardo Paes do PSD para suspender a decisão do TSE que excluiu os votos dados a Antony Garotinho no primeiro turno das eleições para governador do Rio. Zanin foi sorteado relator do recurso de Paes. O Tribunal Regional Eleitoral marcou para sábado às 15h a retotalização dos votos para governador. A recontagem tornará eleito em primeiro turno o candidato Douglas Ruas, do Partido Liberal. A dupla formada pela tenista brasileira Luísa Stefani e a canadense Gabriela Drabowski garantiu presença nas semifinais do WTA 1000 de Pequim, ao vencer hoje as atuais campeãs olímpicas, as italianas Sara Errani e Jasmine Paolini, por 2-0. As parciais foram de 7-5 e 7-6. Luísa e Gabriela vão disputar uma vaga na final contra a belga Elise Martin e a russa Diana Schneider. O jogo vai ser no sábado, mas o horário ainda não foi marcado. Próximo informativo às 10 horas.
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